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0: na roda de amigos, na lida do campo ou num domingo em família, ele está sempre presente. O chimarrão é muito mais do que uma bebida. É símbolo de hospitalidade, respeito e união. Preparado com carinho e passado de mão em mão. O mate traz na cuia o sabor da cultura gaúcha. E tu, já tomaste o teu chimarrão hoje?
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1: Uma horas e 17 minutos.
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0: 21h27.
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0: 21h40.
1: No peão, a bombacha alinhada, a camisa bem passada, o lenço no pescoço, na prenda o vestido, o laço de fita no cabelo é um orgulho que não se mede. A pilcha é mais que uma vestimenta, é identidade, símbolo da tradição gaúcha. Ela expressa o respeito pelas raízes e pela história do povo sulista. E quando a gaita toca, ela ganha ainda mais beleza nos passos do vaneirão.
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0: 21h53.
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E agora eu vou baixar todo o instrumental aqui. Quero ver só vocês com a mão pra cima cantando o gaiteiro velho comigo. Vamos botar a mão pra cima que eu vou baixar o instrumental.

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0: 22 horas e 7 minutos.
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2: Quando começa o batido da gaita e o violão marca o compasso, o salão vira poesia, o fandango é festa, dança e celebração da cultura gaúcha. 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

0: 22 horas e 37 minutos.
1: No sul do Brasil, uma das lendas mais contadas é a do Negrinho do Pastoreio. Diz a história que um pequeno escravizado, castigado injustamente por seu patrão, foi deixado no campo sob a guarda do pastoreio de cavalos. Após perder um dos animais, foi cruelmente castigado e abandonado em um formigueiro. Mas, segundo a lenda, Nossa Senhora apareceu e o acolheu, transformando o Negrinho em um protetor dos campos e dos animais perdidos. Até hoje, muitos gaúchos acendem velas ou fazem preces a ele quando perdem algo importante. Uma lenda que mistura fé, cultura e tradição, passando de geração em geração. Essa foi mais uma curiosidade do Sul, aqui na Rádio Gaudéria.

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0: Ouvimos na Web Rádio Gaudéria, Grupo Chamamento, Dia de Cambicho.
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3: Ô senhora!

0: 22 horas e 52 minutos.
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0: 23 horas e 1 minuto.
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0: 23 horas e 11 minutos.
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0: 23 horas e 25 minutos.
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0: 23:36.
1: Não há como falar em música gaúcha sem lembrar dela. A gaita, também conhecida como acordeão. Esse instrumento chegou ao sul do Brasil com os imigrantes europeus, principalmente os italianos e alemães, e logo foi adotada pelos gaúchos. Seu som marcante embala desde músicas animadas, como vaneiras e xotes, até melodias mais lentas e nostálgicas como milongas e chamamés. A gaita é considerada a alma dos bailes gaúchos. E muitos dizem que onde há uma gaita, a festa está garantida. Ela é símbolo de alegria, identidade e emoção. Esta foi mais uma curiosidade do Sul, aqui na programação da Rádio Galdéria.

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0: Ouvimos pela Web Rádio Galdéria, Os Chacreiros, no Cabo do Socador.
1: 0 hora e 1 minuto.
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0: Meia-noite e 12 minutos.
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Você sabia que o chimarrão, símbolo tão presente na cultura gaúcha, tem origem indígena? Pois é, o hábito de consumir a erva mate surgiu com os povos guaranis, que já utilizavam a planta em rituais e no dia a dia, muito antes da chegada dos colonizadores. Com o passar do tempo, o chimarrão foi incorporado pelos tropeiros e pelos gaúchos, tornando-se sinônimo de hospitalidade e tradição. Hoje, além de ser um companheiro inseparável nas rodas de conversa, o mate também representa união, respeito e orgulho sulino. É por isso que aqui no Sul dizemos com orgulho: um bom mate nunca se nega. Essa foi mais uma curiosidade do Sul, aqui na programação da Rádio.

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0: zero hora e 28 minutos.
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0: Meia-noite e 39 minutos.
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0: Zero Hora e 51 minutos.
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0: Uma hora e dois minutos.
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2: No sul do Brasil, o rodeio é mais que um evento esportivo. É uma celebração da cultura gaúcha. Os rodeios surgiram como uma forma de reunir peões para mostrar suas habilidades campeiras, como a doma de cavalos, a laçada e a gineteada. Com o passar dos anos, tornaram-se grandes festas que reúnem milhares de pessoas em torno da música, da dança e da culinária típica. É no rodeio que o gaúcho exibe sua pilcha, dança seu fandango e cultiva a tradição. Essa foi mais uma curiosidade do Sul, aqui na Rádio Gaudéria.

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1: Uma hora e 16 minutos.
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0: 1h25.
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0: 1 hora e 37 minutos.
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0: 1 hora, 55 minutos.
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0: 2 horas e 32 minutos.
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0: 2 horas e 56 minutos.
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antes da chegada dos colonizadores. Com o passar do tempo, o chimarrão foi incorporado pelos tropeiros e pelos gaúchos, tornando-se sinônimo de hospitalidade e tradição. Hoje, além de ser um companheiro inseparável nas rodas de conversa, o mate também representa união, respeito e orgulho sulino. É por isso que aqui no Sul dizemos com orgulho: um bom mate nunca se nega. Essa foi mais uma curiosidade do Sul, aqui na programação da Rádio.

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0: 3 horas e 22 minutos.
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0: 3:33.
1: O violão é outro grande protagonista da música gaúcha. Com suas cordas dedilhadas, o violão campeiro embala canções de campo, toadas e milongas, traduzindo a simplicidade e a beleza da vida no sul. Nas rodas de mate ou nas tertúlias, ele é presença garantida, seja acompanhando uma gaita ou conduzindo uma voz solitária. O estilo do violão gaúcho é único, com batidas marcadas e dedilhados que lembram o trote do cavalo, ele carrega a alma do campo em cada acorde. É o som da calmaria, da saudade e da contemplação do pampa. Essa foi mais uma

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0: 3 horas e 45 minutos.
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0: 3:58.
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1: 4:02.
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0: 4 horas e 22 minutos.
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0: 4:34.
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0: 4 horas e 46 minutos.
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0: 4:59.
1: O violão é outro grande protagonista da música gaúcha. Com suas cordas dedilhadas, o violão campeiro embala canções de campo, toadas e milongas, traduzindo a simplicidade e a beleza da vida no sul. Nas rodas de mate ou nas tertúlias, ele é presença garantida, seja acompanhando uma gaita ou conduzindo uma voz solitária. O estilo do violão gaúcho é único, com batidas marcadas e dedilhados que lembram o trote do cavalo. Ele carrega a alma do campo em cada acorde. É o som da calmaria, da saudade e da contemplação do pampa. Essa foi mais uma curiosidade do sul aqui na

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0: Valeu, Joca!
1: Graças, JJSV!
2: 5:13.
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0: 5:22.
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0: 5:34.
1: Quando começa o batido da gaita e o violão marca o compasso, o salão vira poesia. O fandango é festa, dança e celebração da cultura gaúcha. Seja no vaneirão, na milonga ou no shot, cada passo conta uma história. Fandanguear é viver o sul em sua essência.
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0: 6 horas em ponto.
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4: 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No sul do Brasil, uma das lendas mais contadas é a do Negrinho do Pastoreio. Diz a história que um pequeno escravizado, castigado injustamente por seu patrão, foi deixado no campo sob a guarda do pastoreio de cavalos. Após perder um dos animais, foi cruelmente castigado e abandonado em um formigueiro. Mas, segundo a lenda, Nossa Senhora apareceu e o acolheu, transformando o Negrinho em um protetor dos campos e dos animais perdidos. Até hoje, muitos gaúchos acendem velas ou fazem preces a ele quando perdem algo importante. Uma lenda que mistura fé, cultura e tradição, passando de geração em geração. Essa foi mais uma curiosidade do Sul, aqui na Rádio Gaudéria.

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0: 6:27.
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0: 6:38.
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0: 7 horas em ponto.
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0: 7h24.
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0: 7:34.
1: Não há como falar em música gaúcha sem lembrar dela. A gaita, também conhecida como acordeão. Esse instrumento chegou ao sul do Brasil com os imigrantes europeus, principalmente os italianos e alemães, e logo foi adotada pelos gaúchos. Seu som marcante embala desde músicas animadas, como vaneiras e xotes, até melodias mais lentas e nostálgicas como milongas e chamamés. A gaita é considerada a alma dos bailes gaúchos. E muitos dizem que onde há uma gaita, a festa está garantida. Ela é símbolo de alegria, identidade e emoção. Esta foi mais uma curiosidade do Sul, aqui na programação da Rádio Gaudéria.

0: 7:59.
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0: 8 horas e 9 minutos.
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2: Quando começa o batido da gaita e o violão marca o compasso, o salão vira poesia. O fandango é festa, dança e celebração da cultura gaúcha. Seja no vaneirão, na milonga ou no xote, cada passo conta uma história. Fandanguear é viver o Sul em sua essência.
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0: 8:33.
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No sul do Brasil, o rodeio é mais que um evento esportivo. É uma celebração da cultura gaúcha. Os rodeios surgiram como uma forma de reunir peões para mostrar suas habilidades campeiras, como a doma de cavalos, a laçada e a gineteada. Com o passar dos anos, tornaram-se grandes festas que reúnem milhares de pessoas em torno da música, da dança e da culinária típica. É no rodeio que o gaúcho exibe sua pilcha, dança seu fandango e cultiva a tradição. Essa foi mais uma curiosidade do Sul, aqui na Rádio Gaudéria.

0: 8 horas e 44 minutos.
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0: 8:55.
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2: Meu amigo Luiz Carlos Borges, que prazer e alegria poder cantar contigo. Mas vamos falar de cavalo crioulo, de morfologia, andadura e resistência, que fazem deles o cavalo das Américas. 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

0: Délia.
1: Quando escuto esta gaita chorona, me lembro de um fandango lá no rincão do Canudo, com braça e meia de sol.

0: 9:08.
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0: 9:29.
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0: 9:38.
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0: Não, mas eu só queria dançar umas duas.
1: Não, até umas duas dá.
0: Não, posso dançar?
1: Umas duas sim.
0: Ah, vou respeito. Vou fazer um versinho pra ti.
1: Ah, vamos escutar aqui.
0: De fato, a guria é linda, e linda assim nunca vi. Mas já que eu tenho umas quantas, eu deixo essa pra ti.
1: Então, fiquei que não é.

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0: 10 horas em ponto.
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1: 10 horas e 4 minutos.
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3: Segunda-feira, 13 de julho de 2026, está entrando no ar mais uma edição do nosso repórter Destaque. Desta segunda-feira, com as principais informações do Brasil e do mundo. A inteligência artificial vem ganhando espaço na medicina, especialmente na oncologia, com estudos que mostram seu potencial para identificar precocemente pacientes com maior risco de complicações do câncer. Um dos destaques apresentado na Sociedade Americana de Oncologia Clínica, ASCO, aponta que modelos de Maxine Linear conseguem prever com maior precisão a chance de mulheres com câncer de mama metastático desenvolverem metástases cerebrais, permitindo um acompanhamento mais individualizado e direcionado. Além disso, a pesquisa mostra que essas ferramentas podem integrar dados clínicos, genéticos e de imagem para apoiar decisões médicas, melhorar o rastreamento e otimizar tratamentos. Apesar dos avanços, especialistas destacam que a tecnologia ainda depende de validações clínicas e deve atuar como apoio ao médico, sem substituir o julgamento profissional, com o objetivo de tornar o cuidado mais personalizado e eficiente. Eu sou Kleber Salles e volto daqui a pouco com mais informações no seu rádio. Fique ligado.
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0: E aí, compadre, aumenta o rádio, compadre, que vai começar o programa Encontro com Arisante, tem pra ninguém não, aqui nós toca a boa mesmo, senhor. E Arisante, de buio mi, senhor.
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2: Prepara o seu chimarrão porque o meu já está preparado. E a partir de agora, Encontro com Ari Santos, dos Pampas aos Seringais. Num tranco macio e carinhoso, vamos de querência em querência, porque quem tem Deus no coração não tem fronteira. Fazendo eco na canhada, retombando nas coxilhas, as emissoras amigas que têm essa grande parceria com a gente. Um beijo no coração de cada um de vocês. Estamos por aqui. Tudo bem por aí, Mugrinho?
3: Muito bem, estamos chegando com o programa Encontro com Ari Santos. Para você que está nos escutando em todo canto do Brasil, receba nosso abraço e não esqueça de estar sempre por dentro das novidades, seguindo as nossas redes sociais também, Ari Santos e os Recampados.
2: Vamos abrir a cordiona? É hora de marca, música, paciência e caldo de galinha nunca fez mal a ninguém. Simbora, meu guri!
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0: Esse é o nosso povo gaúcho, o sul do Brasil.
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2: Dionísio Costa compareceu e cantou bonitaço de A Cavalo na Alegria. Grande José Alexandre, drama de artista. A Marinê Siqueira compareceu e cantou Abrindo a Cordiona. Agora, vamos ali, mas voltamos em seguidito no MAS.
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3: 10:24.
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2: Buenas, eu quero aproveitar e mandar um abraço para você que está grudado no botão do outro lado do vidro, nesse nortão deste Brasília e além fronteira. Obrigado aí, tamo junto, entreverado, né, Bugninho? Como é que tá? Bom desse jeito.
7: Estamos chegando por aqui, obrigado pelo carinho da audiência, você que nos acompanha. 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
2: Muito bem, o recado foi dado, mas agora é hora de mais um gaitaço, né? Tá chegando, abre a cordiona que eu também quero te ouvir.
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1: Ari Santos compareceu e cantou Vida do Cantador. Grande Zé Moraes taureando o bagualismo. Adriano Mendes e Cesseu, um monarca na vaneira. Tô mateando por aqui, mas daqui a pouquinho mais tô de volta.
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2: 10:37.
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0: Ama de verenda, senhor. 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
1: Grande Paulo Garcia, com sua gaita de botão, compareceu e cantou pro Zé Mangueira Fandango à Moda Antiga. João Luiz Correia, mais uma vez, comparece por aqui e canta Fandango em Soledade. Dionísio Costa compareceu e cantou uma marca bonita, Retrato da Saudade. Eu volto daqui a pouquinho mais, porque o tempo resbala que nem sabão na tábua.
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2: 10:53.
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1: Na minha volta de lá pra cá, eu lembrei que você tá com o rádio ligado aí, me acompanhando em todos os cantos da querência. Manda um abraço para todos os caminhoneiros que transportam com a carga pesada e pelas estradas da vida. Manda um abraço pro pessoal do agronegócio, agricultura familiar, bacia leiteira, pessoal das cabanhas e o pessoal da feira municipal. Borracharia, postos de gasolina, pessoal aí da farmácia que estão de plantão, a polícia rodoviária, a polícia federal, que toda a vida dando uma assistência para o cara que transita, anda dando uma assistência para você que percorre essas BR por aí. Vai com Deus, que é a melhor companhia, e deixa o rádio ligado, que tamo junto com vocês, gurizada. E aí, piá?
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1: Zé Alexandre compareceu e cantou Trovador Bandido. Bonito esse toque, hein, tia? Marinê Siqueira mais uma vez compareceu e cantou Mais um Galo que Canta. Ari Santos também compareceu e cantou pra ti, que gosta dessa marca, Bugildo Pereira.
2: Vamos embora, senhor.
1: É hora, meu galo.
2: Obrigado pelo carinho da audiência, você que nos acompanhou. Estamos de volta na próxima semana com mais um encontro com o Ari Santos.
1: Tudo que você for fazer, sempre Deus em primeiro lugar. Porque Deus é o caminho, a verdade e a vida. Quem tem Deus no coração não tem fronteira. Um abraço do tamanho da nossa amizade. Me queira bem, que não te custa nada. Buenas, buenas, e eu me vou.
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3: 11 horas e 6 minutos.
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5: A melatonina, conhecida por regular o sono, pode ter um novo papel no futuro do tratamento de dores crônicas, como lombalgia, artrose e fibromialgia. Uma revisão de estudos conduzida pela Universidade de Sydney, com mais de 2 mil participantes, observou que o uso da substância esteve associado à redução da dor e à melhora da qualidade do sono, com resultados comparáveis aos de alguns analgésicos em determinadas situações. Apesar dos achados promissores, os pesquisadores reforçam que a melatonina não substitui os tratamentos tradicionais e ainda não há definição de dose ideal ou mecanismo exato de ação para esse efeito analgésico. A substância pode ser considerada apenas como possível terapia complementar no futuro, especialmente em pacientes que também sofrem com distúrbios do sono, sempre com orientação médica. Eu sou Kleber Salles e volto daqui a pouco com mais informações aqui no seu Repórter Destaque. Continue ligado.
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6: Você sabia que o chimarrão, símbolo tão presente na cultura gaúcha, tem origem indígena? Pois é, o hábito de consumir a erva mate surgiu com os povos guaranis, que já utilizavam a planta em rituais e no dia a dia, muito antes da chegada dos colonizadores. Com o passar do tempo, o chimarrão foi incorporado pelos tropeiros e pelos gaúchos, tornando-se sinônimo de hospitalidade e tradição. Hoje, além de ser um companheiro inseparável nas rodas de conversa, o mate também representa união, respeito e orgulho sulino. É por isso que aqui no Sul dizemos com orgulho, um bom mate nunca se nega. Essa foi mais uma curiosidade do Sul, aqui na programação da Rádio Gaudério.

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Buenas, amigos e amigas ouvintes da Web Rádio Gaudéria. Eu sou Bruno Soares e mais uma vez estou aqui para levar até vocês o programa No Compasso da Gaudéria. É mais uma grande satisfação estar com todos vocês aqui, tendo esta oportunidade de levar, né, o melhor da música gaúcha através deste programa, que é feito com a sua participação através do 48 99867 3215, também através do nosso site, de nosso aplicativo. Você pode mandar o seu recado por lá. Lembrando que este programa é gravado todas as semanas, então você deixa o seu recado ali, a gente vai anotando e depois vai atendendo aí nas próximas gravações. E a nossa audiência cada vez se expandindo mais por todo o Brasil, né? Nós temos aí primordialmente a nossa audiência concentrada nos 3 estados aqui do Sul, mas também nós temos cidades de outros estados sintonizados aqui conosco, né? Como Teresina, no Piauí. Nós temos Dourados, no Mato Grosso do Sul. Pessoal lá de Mato Grosso, Mato Grosso do Sul, sempre ligado, né? Uma audiência grande, né, desses 2 estados lá do centro-oeste do Brasil. Forte abraço a todos, né? Vamos ver quais são as outras cidades. Patos, na Paraíba. Nós temos aí ouvintes que nos escutam lá na Paraíba, né? Nós temos Brasília, Distrito Federal, a capital do Brasil, né? Brasília, nós temos ouvintes também. Temos em Pilar do Sul, São Paulo, né? Nós temos ouvintes. Vamos ver se achamos aqui. Temos bastante no nosso painel, né, de audiência. A gente vai acompanhando em tempo real. Nós temos também em Unaí, Minas Gerais, ouvintes ligados conosco. Vamos ver se temos outras cidades. Nós temos São Paulo, capital, né? E também muita gente sintonizada, né, aqui na nossa programação. Mas primordialmente nós temos aí nos 3 estados aqui do Sul, né? Cidades como Venâncio Aires, no Rio Grande do Sul, Santo Cristo também no Rio Grande do Sul, Rio dos Cedros em Santa Catarina, Pouso Redondo também aqui em Santa Catarina. Temos cidades como Joinville, Jaraguá do Sul, Itapema, Concórdia, Rancho Queimado, Navegantes, Brusque, Palhoça. Todas essas cidades concentradas aqui em Santa Catarina, né? Itapoá, Itajaí, Caçador. Muito obrigado aí, audiência de todos vocês aqui na nossa web rádio. Vamos abrindo o programa de hoje com 3 músicas bem baguais, né? Na primeira, chegando o Grupo Rodeio, Deus Gaúcho. Na sequência, chegando aí o Rodrigo Silva e o Grupo Alapuxa com Queixo Seco. E para finalizar, um som gaúcho

0: 11:22.
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1: Estamos de volta com a programação do Compasso da Gaudéria, né? Aqui pela nossa Web Rádio Gaudéria. E nós temos muita participação, né? Além do WhatsApp, nós temos aí bastante participação, né? Que vem chegando através do mural de recados da nossa rádio aí no site, né? www.radiogaudéria.com.br. E também através do nosso aplicativo, né? Onde você pode fazer seu pedido, deixar o seu recado aqui pra gente, né? Nós vamos então atendendo a todos. Vamos ver aqui o que, que nós temos. Temos aí muitos recados chegando, né? Vamos acompanhar aqui. Vamos vendo aqui, o nosso site está um pouquinho lento para a gente abrir, né? Mas já está abrindo. Temos aí o ouvinte. É Natan, lá de Nova Alvorada, Mato Grosso do Sul. Está pedindo aí a música do Porca Véia, Recorrendo os Aguapés. Vamos tocar aí neste bloco para o Natan, lá de Nova Alvorada, Mato Grosso do Sul, né? Mato Grosso do Sul, um estado aí que muitos ouvintes estão na nossa sintonia, né? Nós temos também o William Machado, de Santo Antônio, Rio Grande do Sul. Pediu aí a música do José Cláudio Machado, Defumando Ausências. Forte abraço aí, então, William Machado, lá de Santo Antônio, no Rio Grande do Sul. Temos mais pedidos aqui, vamos ver. O Manuel, lá de Guarapuava, no Paraná, pedindo aí a música, o Revoltoso, né? O Manuel aí sempre sintonizado aqui conosco. Vamos então atendendo os pedidos nesse segundo bloco. Chegando na primeira, Porca Véia, Recorrendo os Aguapés. Na sequência, José Cláudio Machado, Defumando Ausências. E para finalizar este segundo bloco, Carlinhos Steiner, Revoltoso.

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0: 11:36.
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E vamos dando sequência ao programa No Compasso da Galdéria de hoje, né? Vamos ler aí alguns recados que os nossos ouvintes estão deixando, né? No nosso mural, lá no site www.radiogalderia.com.br. Temos o ouvinte Edgar José Toldo, lá de Xanxerê, está deixando um recado. Quero aproveitar o momento para parabenizar esta Rádio Galdéria de Palhoça. Vocês têm uma programação muito especial que nos alegra 24 horas por dia. Sou cirurgião dentista, formado em Florianópolis em 1979 e adoro música gaúcha. Então, forte abraço aí ao Edgar José Toldo, que nos escuta lá na cidade de Xanxerê, possivelmente em seu consultório, né, trabalhando, também em sua casa, né? Então, um abraço aí ao Edgar José Toldo e a toda a sua família. O Arno Murara, Tio Mura, é mais conhecido como Tio Mura, né? Lá de Rio do Sul, Santa Catarina. Estou ligado o dia todo e todos os dias. Sou fã da música gaúcha, parabéns. Então, agradecemos aí pela mensagem do nosso ouvinte Arno, Tio Mura, lá de Rio do Sul, né? Santa Catarina. Temos também o Edson, lá de Rondonópolis, Mato Grosso, né? Mato Grosso, Mato Grosso Sul, sempre aí, muita audiência, né? Vindo de lá. Então ele pede um chasque para Rondonópolis, no Mato Grosso. Estão sempre acompanhando a programação da Rádio Galdéria. Parabéns, um abraço. Nós também retribuímos um abraço aí ao nosso ouvinte Edson, lá de Rondonópolis, Mato Grosso. Vamos então trazendo o terceiro bloco de músicas aqui no nosso programa. Na primeira, Os Serranos, com aí as músicas Nego Marculino e Vaneirão Gaúcho. Na sequência, o Gildo de Freitas, Gostei Lá do Paraná. E para finalizar o terceiro bloco, uma homenagem aí ao estado do Mato Grosso com os Tropeiritos, Bailando no Mato Grosso.

0: 11:50.
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3: Estamos chegando ao final de mais um programa no compasso da Gaudéria, aqui pela nossa web Rádio Gaudéria. Eu, Bruno Soares, quero agradecer mais uma vez a todos vocês que estiveram aqui nessa última hora, prestigiando este programa, né, que é feito com muito carinho todas as semanas para todos vocês. E quero te convidar a permanecer aqui na nossa programação, que com certeza aí você vai gostar também de acompanhar, né? Com muita música, muita informação, muita cultura gaúcha. Temos programas variados aqui na nossa web rádio. Nosso WhatsApp 48 998 67 3215 está à disposição. Lembrando que os nossos programas, todos os programas da rádio, são gravados, né? São gravados aqui na própria web rádio, e outros programas são enviados pelos nossos valorosos colaboradores, né? Que se dedicam aí, que se empenham a fazer os seus programas e enviam certinho toda semana aqui pra gente, e a gente coloca na programação para que os nossos ouvintes prestigiem também. Então contamos com a compreensão aí dos nossos ouvintes, mas na medida do possível a gente está atendendo a todos e mandando aí os abraços, né, prestigiando aí você que está sempre na nossa companhia, né? E antes da gente encerrar, a gente vai ouvir, a gente vai ler aqui, melhor dizendo, né, mais algumas mensagens. Nós temos aqui o Jonathan Feliciano, que nos escuta lá na cidade de Vitor Meireles, aqui em Santa Catarina. Está pedindo aí para mandar uma música bem campeira para os amigos Marcelo e Jean, que eles estão construindo aí um galpão crioulo na cidade de Vitor Meireles, Santa Catarina. Forte abraço aí ao Jonathan, ao Marcelo e ao Jean, que estão na nossa escuta, né? O Clevison Frares, de Catanduvas, Santa Catarina, está mandando mensagem. Bom dia, amigo. Baita programa este seu. Estamos mateando, escutando vocês. Grande abraço, bastante frio na capital do chimarrão. Que Deus abençoe vocês aí e continue sempre levando a tradição por diante, né? Então, o nosso amigo Clevison, quando mandou aí essa mensagem, né? Estava bastante frio, né? No momento que ele mandou essa mensagem pra gente. Então, agradecemos aí a companhia do Clevison, toda a sua família lá na cidade de Catanduvas, aqui em Santa Catarina. E o Gilmar Duval sempre deixando aí um chasque pra gente, né? Buenas, gauchada amiga, mas que tal xiruzada? Estamos de garrão fincado, palanqueado, aqui no meu rancho em Camaquã, Rio Grande do Sul. Tá pedindo aí pra rodar uma marca, né? Vamos então atender aí o Gilmar Duval, né? Mandar um abraço a ele e a toda a sua família que nos escutam lá na cidade de Camaquã, no Rio Grande do Sul. Vamos então encerrando o programa de hoje, trazendo as três últimas músicas, chegando Adelar Bertucci, Flor de Bugio, na sequência a música Temporal com Bruno Chagas e o Rui Ávila, e para finalizar este programa de hoje, chegando aí o Grupo Agradão, eles que entraram em contato conosco e mandaram a sua música, né? O lançamento Pedreiro de Bailão. Vamos prestigiar então aí mais um conjunto gaúcho que está mandando aí um lançamento pra gente, né? O Grupo Agradão, Pedreiro de Bailão. Um forte abraço a todos vocês e até a nossa próxima oportunidade.

0: 12:05.
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2: Aproximadamente 70% da população mundial utiliza papel higiênico, enquanto cerca de 4 bilhões de pessoas ainda não fazem uso do produto, segundo estimativas citadas em estudos internacionais. As diferenças estão ligadas a fatores como acesso a saneamento básico, custo, disponibilidade de recursos naturais e também hábitos culturais. Em várias regiões da Ásia e da África, por exemplo, é mais comum o uso de água para higiene pessoal, enquanto países da Europa e da América do Norte têm maior consumo de papel higiênico. Dados também indicam grandes variações de uso entre países, refletindo diferenças de infraestrutura, renda e costumes ao redor do mundo. Eu sou Kleber Salles e este foi o nosso Repórter Destaque desta segunda-feira. Grande abraço para você e até a próxima edição.
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3: No sul do Brasil, o rodeio é mais que um evento esportivo. É uma celebração da cultura gaúcha. Os rodeios surgiram como uma forma de reunir peões para mostrar suas habilidades campeiras, como a doma de cavalos, a laçada e a gineteada. Com o passar dos anos, tornaram-se grandes festas que reúnem milhares de pessoas em torno da música, da dança e da culinária típica. É no rodeio que o gaúcho exibe sua pilcha, dança seu fandango e cultiva a tradição. Essa foi mais uma curiosidade do Sul, aqui na Rádio Gaudéria.
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6: Meus nobres e prestigiados ouvintes gauchada do Brasil, senhoras e senhores, sejam bem-vindos ao nosso programa. Sua companhia é um presente para mim, pois estou chegando aqui com o mesmo entusiasmo de sempre para buscar uma maior aproximação com todos que apreciam a cultura gaúcha, que apreciam um programa com múltiplas facetas como é o nosso, e também buscando aproximar-me mais ainda com vocês, que gostam dos serranos. Esta é uma emissora amiga com a qual ostentamos uma construtiva parceria para chegar à importantíssima audiência de vocês. Muito obrigado por estarem ligados a nos prestigiar. Hoje vou falar de algo que certamente interessará a todas as pessoas que estiverem na escuta. Será sobre a importância da amizade em nossas vidas. Depois trarei versos do poeta Décio Luiz Basso, lá da boa terra de Pejuçara, Rio Grande do Sul, na poesia cujo título é Matungo de Campanha. Vou repassar nesta edição a receita de um bom prato, será um prato muito consumido pelos tropeiros do sul do Brasil, nos tempos de antigamente, por óbvio. É a paçoca de charque. Valer-me-ei dos ensinamentos e da receita constante no livro do radialista Altair Ófimo de Souza, radialista lá de Lagoa Vermelha, cujo livro, sem cambalacho nem frescura, isso é o Rio Grande, tchê, muito tem me ajudado aqui na seleção de assuntos, mormente muito campeiros. Essas tiradas gaúchas, algumas receitas de boias campeiras, todas elas eu tenho buscado no livro desse grande amigo e grande radialista de Lagoa Vermelha, a quem eu mando um abraço mais uma vez. Meu amigo Ganso e eu iremos rodar boas músicas do nosso repertório a todos vocês que nos prestigiam. E como faixa especial, vou trazer a obra Minha Loucura de Amor, de Valéria Leão de Moraes, de Aparecida de Fátima Leão e de Stanislau Alex Torricelli, a música Minha Loucura de Amor. E no momento nobre estarei entrevistando o talentoso acordeonista, cujo nome artístico é Mosquito, o qual faz parte do grupo musical que atua no programa do Ratinho. 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
6: Agora, boa música do programa Quem Nos Acompanha. Primeiramente, rodaremos Lida de Costeiro e Ginete.

0: Ouvimos Lida de Costeiro e Gineteando um Chamamé. E em seguida, de minha autoria e do João Alberto Preto, a valsa Canarinho. Um pequeno intervalo e logo estaremos com vocês, dando sequência a essa edição. Permaneçam conosco, é mesmo honroso tê-los em nossa audiência. Até já, meus ouvintes.
1: Meio-dia e 22 minutos.
2: No sul do Brasil, uma das lendas mais contadas é a do Negrinho do Pastoreio. Diz a história que um pequeno escravizado, castigado injustamente por seu patrão, foi deixado no campo sob a guarda do pastoreio de cavalos. Após perder um dos animais, foi cruelmente castigado e abandonado em um formigueiro. Mas, segundo a lenda, Nossa Senhora apareceu e o acolheu, transformando o Negrinho em um protetor dos campos e dos animais perdidos. Até hoje, muitos gaúchos acendem velas ou fazem preces a ele quando perdem algo importante. Uma lenda que mistura fé, cultura e tradição, passando de geração em geração. Essa foi mais uma curiosidade do Sul, aqui na Rádio Gaudéria.
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0: De volta à agradável companhia de todos vocês, queridos ouvintes, com o programa Encontro com os Serranos. 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
0: 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Aqui no Encontro com os Serranos, o texto A Importância da Amizade. Estudo publicado por uma universidade de Los Angeles, nos Estados Unidos, indica que a amizade é algo muito especial. Os amigos nos ajudam a preencher as lacunas emocionais e nos ajudam a lembrar que eles constituem um abrigo no meio do mundo real, cheio de tempestades e obstáculos. Após mais de 50 anos de pesquisa, concluiu-se que existem substâncias químicas produzidas pelo cérebro que ajudam a criar laços de amizade. Quando o hormônio da ocitocina é liberado como parte da reação do estresse, os amigos sentem a necessidade de se agrupar. E quando os amigos se reúnem, é produzida uma quantidade ainda maior de ocitocina, endorfinas, dopamina e fenilalanina, que reduzem o estresse mais agudo e, ao contrário, causam sensações prazerosas e divertidas. Ter amigos nos ajuda não apenas a viver mais, mas também a viver melhor. O estudo indica que, quanto mais amigos tivermos, maior a probabilidade de envelhecermos sem problemas físicos e com boa saúde. Conclui que a amizade é uma excelente fonte de alegria, força, saúde e bem-estar. Viva os amigos! Agora, vamos trazer mais música e, por oportuno, rodaremos, meu amigo Ganso e eu, Amizade de Gaiteiro. E a vaneira Eu, a Cordiona e o Mate, gravada lá no CTG, Presídio do Rio Grande de Bom Jesus, ao vivo. Uma das músicas do nosso DVD, Conhecendo o Rio Grande do Sul. Vai lá, Ganso!

0: rodamos para vocês, de minha autoria, Edson Dutra e de João Pantaleão Leite, Amizade de Gaiteiro. E depois do Ailton Missioneiro, na interpretação dos Serranos, a vaneira Eu, a Cordiona e o Mate. Um pequeno intervalo e a sequência do programa para vocês em seguida.
1: 12 horas e 33 minutos.
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0: Regressando com o nosso encontro, a agradabilíssima companhia dos nossos fãs e amigos, por essa que é a sua rádio favorita, sua rádio do coração. 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
0: Meus ouvintes, aqui no Encontro com os Serranos, agora a poesia Matungo de Campanha, escrita pelo poeta Décio Luiz Basso, de Pejuçara. O violão é de Marcelo Caminha, assíduo apoiador de nosso programa, grande violonista e grande artista do nosso Rio Grande do Sul. Maltratado, magro e sujo, não tem procedência nem raça. Mostrando força nas patas, é um matungo da campanha. Um puxador de carroças, que pena desses cavalos. De coxo, resto de milho, nem conhece a tal de alfafa. Muita luta no seu dia, de olhar até da pena. Desde potro traz as marcas das chilenas, sem ter tempo para reclamar. Seu lazer é carretear, passa a semana na rua, nas costelas, muita pua. Como é triste seu andar. Papelão, mudança, sucata, o patrão vai carregando. Onde passa quase tudo e a carroça vai enchendo. O dono tranquilo assobiando e o matungo não se entrega. Seu banquete, quando em casa, é procurar pelas macegas. Nos domingos se perfilam, quanta paciência na hora da largada. É no grito da pionada que a indiada abre cancha. Os matungos se afirmam lá nas caixas, nos trilhos a campo afora, ainda passam as horas no chão batido das invernadas. Carreiradas com esses matungos são tradição na campanha, que o tempo jamais apaga no fundão de alguma estância. Qualquer canto da querência tem risadas e gritarias, as tardes são de alegrias, quem perder não dá importância. Coitados destes cavalos, não nasceram para corredor, mas de inigualáveis valores. Na campanha são soldados, no lombo vão carregando essa sina de matungo, as ferraduras vão rangendo nas patas desses coitados. Nos finais das jornadas, ninguém agradece seu esforço. O patrão, com dinheiro no bolso, vai sentar em mesa farta. E os matungos entristecidos de cara, de rédeas soltas no chão, vão em busca do seu pão catando folhas de taquara. Matungo, tu, abandonado, nascido livre junto à natureza, vivendo nesse estado de pobreza, com o lombo riscado pelos laçaços, são lentos os seus passos, troteando entre serras e ladeiras, para comer nunca tem hora, só sente o cheiro dos pastos. E agora, eu chamo a atenção dos ouvintes para a última estrofe. Por que tu não deixas essa vida de puxador de carroça? Faça valer tua força, pateie, arrebenta essas maneias, saia dessa rotina, solte um relincho de liberdade, não volte mais para a cidade e a campo fora se bandeie. Quantos de nós vimos, presenciamos tantos animais serem exigidos até exaustão, puxando carroças carregadas pelas cidades, sendo muitas vezes maltratados por carroceiros sem escrúpulos, mas também vimos muitos animais servirem a bravos trabalhadores, pobres homens das periferias, que tinham na atividade de papeleiros e catadores de lixo, ou mesmo fazedores de carreto, com resíduos de construções e outras cargas. Ainda bem que aqui na nossa Porto Alegre, há tempos foram proibidas as circulações de carroças e os matungos ficaram livres. E quanto aos homens, devem ter buscado outras atividades, pois trabalho sempre tem para quem deseja trabalhar, se manter e prosperar. Pensemos nisso, meus queridos ouvintes. Vamos trazer agora mais músicas para vocês. Rodaremos o Chamamé Estampa do Rio Grande, composta por Paulo Garcia. Em seguida, a faixa especial Minha Loucura de Amor, interpretada por Fátima Leão, composição de Valéria Leão de Moraes, Aparecida de Fátima Leão e Stanislau Alex Torricelli. Vai lá, Ganso!

0: Rodamos para vocês com os Serranos, Estampa do Rio Grande. Depois, como faixa especial, com a Fátima Leão, Minha Loucura de Amor. Pequeno intervalo e logo seguiremos com o programa. Permaneçam conosco, é uma honra tê-los na audiência.
1: Meio-dia e 51 minutos.
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1: De volta com o nosso encontro sob o prestígio da companhia de todos os nossos queridos ouvintes. 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
1: Meus ouvintes, trago-lhes agora a receita da paçoca de charque. Quem quiser anotar aí, que pegue uma caneta e um papel, ou então ligue o seu celular para gravar. A paçoca de charque foi, nos tempos de tropeadas, uma das principais refeições que os tropeiros preparavam antes de fazer suas viagens. Prato esse considerado pela maioria dos tropeiros como indispensável para ser saboreado junto a um café de chaleira, até mesmo em virtude das dificuldades às vezes encontradas pelos mesmos em preparar as refeições das suas tropeadas, é que alguns dos cardápios já eram levados prontos de casa, como a nossa paçoca de charque, que além de prática para conduzi-la, era de uma grande substância, diz ele aqui. Como prepará-la? De preferência, escolhe esse charque de carne magra. Corta-se em fatias de 3 dedos de largura. Coloca-se cozinhar de 20 a 30 minutos. Quando o mesmo estiver cozido, coloca-se em um lugar apropriado para escorrer a água até enxugar. Após, você coloca o charque em um pilão e com a mão de pilão, soca-se até virar em forma de uma pasta. Na sequência, desfia-se bem fino, retirando as pelancas e os nervos. Após todo desfiado, coloca-se de volta na panela e coloca-se banha na razão de 300 gramas por quilo de charque. Tempero verde à vontade, mexendo para misturá-lo junto ao calor do fogo, até sumir a banha junto ao charque. Vou repetir isso aqui, ó. Após todo desfiado, coloca-se de volta na panela e coloca-se banha, a razão de 300 gramas por quilo de carne. Tempero verde à vontade, mexendo para misturá-lo junto ao calor do fogo, até sumir a banha junto ao charque. Se mistura farinha de mandioca bem torrada, até mesmo para que o cardápio tenha mais durabilidade, para que o mesmo não perca o sabor, e para que o tropeiro possa dispor desse alimento quando não tem muito tempo para preparar sua refeição. Quem nunca comeu, ao comer certamente vai gostar desse alimento, que fazia parte da boia do gaúcho nas tropiadas. Muitas vezes eu comi paçoca de charque na fazenda do meu avô materno, de saudosa memória, seu Leopoldo Becker, a minha querida avó, Ida Titi Bobecker, fazia paçoca de charque e nós comíamos à vontade. É mesmo uma comida de sustância, como ele diz aí, como se fala lá na campanha. Agora, mais música a vocês que estão aí ligaditos conosco. É a vez de rodarmos o vaneirão Alegria do Roberto. Um solo instrumental de minha autoria, Edson Dutra. Música regravada recentemente em nosso segundo DVD instrumental chamado Os Serranos nos Galpões das Estâncias, tendo a atuação dos meus queridos colegas dos Serranos e também como convidados especiais a grande acordeonista Marinê Siqueira e o violonista Celso Brás. E, encerrando este bloco, rodaremos Mais Andanças, obra de minha autoria, Edson Dutra. Vai lá, Ganso!

0: Rodamos para vocês Alegria do Roberto, solo instrumental de minha autoria. E também de minha autoria, Edson Dutra, Mais Andanças. Breve intervalo e logo a sequência do programa, já adentrando ao momento nobre. Estarei entrevistando o talentoso acordeonista, cujo nome artístico é Mosquito, o qual faz parte do grupo musical que atua no programa do Ratinho. Até já, meus ouvintes.
1: 13 horas e 6 minutos.
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3: Na roda de amigos, na lida do campo ou num domingo em família, ele está sempre presente. 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

0: O programa Encontro com Serranos volta à audiência de todos que nos prestigiam com essa amável sintonia. 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
0: De volta com o programa Encontro com Serranos, aqui pela sua rádio favorita. E agora já trazendo as boas-vindas ao talentoso acordeonista Mosquito, conhecido nacionalmente, pois que além das suas atuações profissionais por tantos lugares, também realiza o seu trabalho como músico contratado pelo programa do Ratinho. Fala, Mosquito! Como disse, seja bem-vindo!
4: Fala, meu amigo Edson, obrigado pelo convite. Um alô muito especial a todos os ouvintes. Estou muito honrado de estar aqui no Encontro com os Serranos. Espero que seja um bate-papo maravilhoso. E é uma honra para mim estar com vocês, que são grandes mestres da música brasileira, viu?
0: Meu caro colega, uma alegria tê-lo aqui no programa. E já pergunto, qual a cidade e o estado em que nasceste?
4: Ô, meu amigo Edson, a honra é minha. Eu estou muito feliz de estar aqui com vocês. Eu sou natural de Minas Gerais, de uma cidade chamada Pedra do Indaiá. Fica ali no centro-oeste mineiro, do ladinho de Belo Horizonte, do ladinho de Divinópolis, Santo Antônio do Monte, enfim. Estou no centro-oeste mineiro.
0: Como foi a tua iniciação na música? Quem te influenciou para essa carreira?
4: Quem me influenciou foi meu pai, o seu Valdeci. É ele que tem a música como inspiração máxima da vida dele, amante da boa música brasileira, da boa música sertaneja, da boa música gaúcha. Ele que me incentivou ao máximo. E a tradição musical da minha família já vem de várias gerações. Vem do meu avô, do meu bisavô, enfim. Vem atravessando gerações e está atualmente parado em mim. Quero que continue, não vá acabar. Então a influência veio do meu pai e em torno da minha família ali, dos meus avós.
0: Mosquito, quantos CDs ou DVDs gravaste, seja individual ou mesmo assessorando musicalmente a algum artista?
4: Meu amigo, eu não consigo nem descrever quantos não, mas já foram muitos. Atualmente eu devo ter gravado aí a maioria dos artistas da música sertaneja, acompanhado também em shows ou DVDs. Então eu não sei te precisar o número não, mas graças a Deus tenho bastantes sucessos gravados aí, que eu gravei sanfona com diversos artistas principalmente da linha sertaneja. E eu também tenho discos gravados comigo, Sanfona do Mosquito, enfim. Então eu não sei te precisar o número, mas foram bastantes, viu?
1: Curiosidade, qual a marca da gaita que utilizas em tuas atuações lá no programa do Ratinho? Esse é o mesmo instrumento que utilizas em teus shows fora do programa?
4: Meu amigo, a gaita que eu uso, hoje atualmente eu uso lá no SBT, eu determinei uma das minhas gaitas que fica só lá, fica só para os programas, né? Para os programas de TV, que é a Presidente Ouro Guerrini. A Guerrini é uma marca maravilhosa que eu tenho um apreço muito grande. E eu tenho Super Sexta, eu tenho Piantanese, eu gosto muito de fazer shows com a Piantanese por conta do peso dela ser menor. Ela é mais leve e tem um som mais potente. Então, graças a Deus, eu sou muito abençoado porque eu tenho bons acordeons. O que eu uso realmente lá no SBT é a Sanfona Guerrini, uma Presidente Ouro, série dos anos 1900 e, se eu não me engano, 70 ou 80.
1: Meu caro amigo e colega Mosquito, por favor, anuncies duas músicas que desejes homenagear aos nossos milhares de ouvintes. Por favor, menciones o

0: Meus ouvintes, faremos breve pausa e em seguida voltaremos com essa entrevista que nos concede o gaiteiro Mosquito. Até já!
1: 13 horas e 22 minutos.
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0: Voltando à agradável companhia dos nossos fãs e amigos com o programa Encontro com os Serranos. 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
0: Regressando com o programa Agradável Companhia de Todos os Nossos Ouvintes, prossigo minha entrevista com o gaiteiro oficial da grande banda que atua no programa do Ratinho, a quem já pergunto, até agora venho te chamando pelo nome artístico Mosquito, mas meu colega, por favor, nos fale do teu nome civil e qual a razão desse curioso apelido que, a rigor, não tem nada a ver com gaita, né?
5: É verdade, meu amigo Edson, é verdade, não tem nada a ver com gaita, né? Geralmente os sanfoneiros usam o próprio nome com abreviação, ou apelidos, enfim. Mas o meu apelido é muito peculiar. O meu apelido veio do próprio apresentador Ratinho, que quando me conheceu a primeira vez, já bateu o olho e falou assim, não, parece um mosquito. E aí você já viu, né? O apresentador falou o apelido e ninguém mais me chamou pelo nome de Wesley, que é meu verdadeiro nome, meu nome de registro, né? Mas, artisticamente, eu fui batizado aquele dia ali, há 14 anos atrás, como Mosquito, Mosquito Sanfoneiro.
0: Meu caro colega gaiteiro, quais os planos que tens para esse ano, sejam pessoais ou mesmo com a banda em que tocas?
5: Meu grande amigo, os planos são diversos. Hoje nós temos uma grande empresa de comunicação, com um belo conglomerado de comunicação, de TV, rádio e streaming, e a gente vai se dedicar ao máximo a esse projeto e o projeto da TV Mosquito, que o Grupo Serranos também está presente, com a programação todas as quintas-feiras, às 18 horas, com o grande encontro com Serranos. E a gente vai dedicar muito a esse tipo de trabalho e, claro, eventualmente aos shows, né? Com a banda do Ratinho, com a minha banda, Mosquito Sanfoneiro, ou a banda da Massa. E a gente vai estar focando nessas duas linhas de projeto, o streaming e a TV e os shows.
0: Colega Mosquito, nos fale sobre tuas outras atividades, sendo essas no rádio e na televisão, na condição de produtor e apresentador de programas. Quando iniciaste, como são os programas e onde estão sendo exibidos?
5: Ô, meu amigo, até te agradeço pela oportunidade já de divulgar esses outros projetos. A gente está com diversas linhas de programação. Tem a TV Mosquito, que está em todos os streams. A TV Mosquito é uma revista online, onde você vai encontrar futebol, notícias, vai encontrar entrevistas, podcasts, programas de animação e, claro, o Grupo Serranos também, né? Lógico, que não pode faltar. E então a TV Mosquito está vindo aí para trazer algo de diferente para o entretenimento brasileiro. E a gente tem programação em rádios também, com o programa do Mosquito. A gente tem diversas linhas, temos algumas empresas aí focadas ao lado de assessoria de imprensa e produção musical. A gente tá atirando para todos os lados, meu amigo Edson. Então, quer dizer, graças a Deus a nossa empresa está prestando um 360 aí para os nossos clientes, muito amplo, né? E se quiser encontrar a TV Mosquito, é muito simples. É só ir lá no Google, digitar TV Mosquito, que já vai cair em todos os nossos streams, né?
0: Por favor, meu entrevistado, anuncies mais duas músicas do teu repertório, não esquecendo de mencionar os autores das obras.
5: Meu caro irmão, vou trazer aqui para os nossos ouvintes, para os ouvintes que estão ouvindo aí em todo o Brasil, duas composições que, como eu falei, está vindo aí no nosso último trabalho, que é o CD Lembranças, se encontra em todas as plataformas digitais. Eu fiz uma releitura da música Madrugada e o Casório do Batista, que é da autoria do Albino Manique. Espero que vocês

0: Meu nobre colega Mosquito, acordeonista, por favor, faça duas considerações finais e repasse o teu telefone e as redes sociais para que as pessoas possam acompanhar melhor o teu trabalho e, quiçá, interagir contigo.
1: Meu amigo, eu quero desde já agradecer a você, a esse programa que é sucesso de audiência, Encontro com Serranos, que está em várias rádios pelo Brasil. Estou muito honrado de estar aqui com vocês. Para mim, que é fã número um da música gaúcha e ser amigo dos Serranos, para mim é um presente, foi o presente do ano, estar participando aqui com vocês. Quero deixar aqui meu contato aos queridos amigos ouvintes que tiverem interesse em conhecer mais um pouquinho do nosso trabalho, das nossas empresas. Eu vou deixar aqui o Instagram Mosquito Sanfoneiro e TV Mosquito em todas as plataformas digitais. E você que quer contratar shows, é no 11 97331 3598. Vou repetir, 11 97331 3598. Edson, muito obrigado, conte comigo sempre e nós estamos juntos.
0: Valeu, valeu, meu colega, irmão e amigo Mosquito. Meu sincero agradecimento pela concessão dessa entrevista. Desejo que possas ainda por muitos anos levar a bom termo tua vitoriosa carreira artística, com saúde, segurança nas estradas e com sucesso. 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
0: 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Por fim, meus ouvintes, mais uma vez lhes agradeço pelo prestígio, agradeço ao técnico de áudio Ganso e ao grande arquiteto do universo, Jesus Cristo, que nos abençoa diariamente. Até a próxima semana, gauchada do Rio Grande, do Brasil e do mundo.
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4: 13 horas e 35 minutos. 13 horas e 35 minutos.
5: Você sabia que o chimarrão, símbolo tão presente na cultura gaúcha, tem origem indígena? Pois é, o hábito de consumir a erva mate surgiu com os povos guaranis, que já utilizavam a planta em rituais e no dia a dia, muito antes da chegada dos colonizadores. Com o passar do tempo, o chimarrão foi incorporado pelos tropeiros e pelos gaúchos, tornando-se sinônimo de hospitalidade e tradição. Hoje, além de ser um companheiro inseparável nas rodas de conversa, o mate também representa união, respeito e orgulho sulino. É por isso que aqui no Sul dizemos com orgulho: um bom mate nunca se nega. Essa foi mais uma curiosidade do Sul, aqui na programação da Rádio.

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0: 13h47.
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0: 13:59.
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0: 14:10.
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3: Horas e 22 minutos.
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0: 14h34.
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0: 15h10.
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0: 15h22.
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0: 15:33.
1: O violão é outro grande protagonista da música gaúcha. Com suas cordas dedilhadas, o violão campeiro embala canções de campo, toadas e milongas, traduzindo a simplicidade e a beleza da vida no sul. Nas rodas de mate ou nas tertúlias, ele é presença garantida, seja acompanhando uma gaita ou conduzindo uma voz solitária. O estilo do violão gaúcho é único, com batidas marcadas e dedilhados que lembram o trote do cavalo, ele carrega a alma do campo em cada acorde. É o som da calmaria, da saudade e da contemplação do pampa. Essa foi mais uma Curiosidade do Sul aqui na Rádio Gaudéria.
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0: 15h46.
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1: 16 horas e 2 minutos.
2: No sul do Brasil, uma das lendas mais contadas é a do Negrinho do Pastoreio. Diz a história que um pequeno escravizado, castigado injustamente por seu patrão, foi deixado no campo sob a guarda do pastoreio de cavalos. Após perder um dos animais, foi cruelmente castigado e abandonado em um formigueiro. Mas, segundo a lenda, Nossa Senhora apareceu e o acolheu, transformando o Negrinho em um protetor dos campos e dos animais perdidos. Até hoje, muitos gaúchos acendem velas ou fazem preces a ele quando perdem algo importante. Uma lenda que mistura fé, cultura e tradição, passando de geração em geração. Essa foi mais uma curiosidade do Sul, aqui na Rádio Gaudéria.

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0: Ouvimos na Web Rádio Galdéria Os Chacreiros, Disposto.
1: 16 horas e 12 minutos.
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3: 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Tem um pé nas missões e o outro aqui na fronteira, né, tchê? Vamos cantar, Lacover?
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0: 16h33.
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0: 17h05.
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0: 17h16.
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0: 17h39.
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0: 17h48.
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0: 17:58.
1: No sul do Brasil, o rodeio é mais que um evento esportivo. É uma celebração da cultura gaúcha. Os rodeios surgiram como uma forma de reunir peões para mostrar suas habilidades campeiras, como a doma de cavalos, a laçada e a gineteada. Com o passar dos anos, tornaram-se grandes festas que reúnem milhares de pessoas em torno da música, da dança e da culinária típica. É no rodeio que o gaúcho exibe sua pilcha, dança seu fandango e cultiva a tradição. Essa foi mais uma Curiosidade do Sul, aqui na Rádio Gaudéria.
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1: 18 horas e 3 minutos.
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3: Segunda-feira, 13 de julho de 2026, está entrando no ar mais uma edição do nosso repórter Destaque. Desta segunda-feira, com as principais informações do Brasil e do mundo. A inteligência artificial vem ganhando espaço na medicina, especialmente na oncologia, com estudos que mostram seu potencial para identificar precocemente pacientes com maior risco de complicações do câncer. Um dos destaques apresentado na Sociedade Americana de Oncologia Clínica, ASCO, aponta que modelos de Maxine Linear conseguem prever com maior precisão a chance de mulheres com câncer de mama metastático desenvolverem metástases cerebrais, permitindo um acompanhamento mais individualizado e direcionado. Além disso, a pesquisa mostra que essas ferramentas podem integrar dados clínicos, genéticos e de imagem para apoiar decisões médicas, melhorar o rastreamento e otimizar tratamentos. Apesar dos avanços, especialistas destacam que a tecnologia ainda depende de validações clínicas e deve atuar como apoio ao médico, sem substituir o julgamento profissional, com o objetivo de tornar o cuidado mais personalizado e eficiente. Eu sou Kleber Salles e volto daqui a pouco com mais informações no seu rádio. Fique ligado.
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0: E aí, compadre, aumenta o rádio, compadre, que vai começar o programa Encontro com Ari Santos, tem pra ninguém não, aqui nós toca a boa mesmo, senhor. E Ari Santos, de buio mi, senhor.
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2: Prepara o seu chimarrão porque o meu já está preparado. E a partir de agora, encontro com Ari Santos dos Pampas aos Seringais. Num tranco macio e carinhoso, vamos de querência em querência, porque quem tem Deus no coração não tem fronteira. Fazendo eco na canhada, retombando nas coxilhas, as emissoras amigas que têm essa grande parceria com a gente. Um beijo no coração de cada um de vocês. Estamos por aqui. Tudo bem por aí, Mugrinho?
3: Muito bem, estamos chegando com o programa Encontro com Ari Santos. Para você que está nos escutando em todo canto do Brasil, receba nosso abraço e não esqueça de estar sempre por dentro das novidades, seguindo as nossas redes sociais também, Ari Santos e os Recampados.
2: Vamos abrir a cordiona? É hora de marca, música, paciência e caldo de galinha, nunca fez mal a ninguém. Simbora, meu guri!
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0: amigo Joãozinho da Palmeira, muito obrigado pela tua parceria, Ciro Velho.
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2: Dionísio Costa compareceu e cantou bonitaço de A Cavalo na Alegria. Grande José Alexandre, drama de artista. A Marinês Siqueira compareceu e cantou Abrindo a Cordiona. Agora, vamos ali, mas voltamos em seguidito, no mas.
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3: 18 horas e 23 minutos.
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3: Buenas, eu quero aproveitar e mandar um abraço para você que está grudado no botão do outro lado do vidro, nesse nortão deste Brasília e além fronteira. Obrigado aí, tamo junto, entreverado, né, Bugrinho? Como é que tá? Bom desse jeito?
4: Estamos chegando por aqui, obrigado pelo carinho da audiência, você que nos acompanha. 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
3: Muito bem, o recado foi dado, mas agora é hora de mais um gaitaço, né? Tá chegando, abre a cordiona que eu também quero te ouvir.
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1: Ari Santos compareceu e cantou Vida do Cantador. Grande Zé Moraes taureando o bagualismo. Adriano Mendes e Cesseu, um monarca na vaneira. Tô mateando por aqui, mas daqui a pouquinho mais tô de volta.
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2: 18:36.
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1: Grande Paulo Garcia, com sua gaita de botão, compareceu e cantou pro Zé Mangueira Fandango à Moda Antiga. João Luiz Correia, mais uma vez, comparece por aqui e canta Fandango em Soledade. Dionísio Costa compareceu e cantou uma marca bonita, Retrato da Saudade. Eu volto daqui a pouquinho mais, porque o tempo resbala que nem sabão na tábua.
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2: Dezoito horas e 52 minutos.
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1: Na minha volta de lá pra cá, eu lembrei que você tá com o rádio ligado aí, me acompanhando em todos os cantos da querência. Manda um abraço para todos os caminhoneiros que transportam com a carga pesada e pelas estradas da vida. Manda um abraço pro pessoal do agronegócio, agricultura familiar, bacia leiteira, pessoal das cabanhas e o pessoal da feira municipal, borracharia, postos de gasolina, pessoal aí da farmácia que estão de plantão, a polícia rodoviária, a polícia federal, que toda a vida dando uma assistência para o cara que transita, anda dando uma assistência para você que percorre essas BR por aí. Vai com Deus, que é a melhor companhia, e deixa o rádio ligado, que tamo junto com vocês, gurizada. E aí, piá?
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1: Zé Alexandre compareceu e cantou Trovador Bandido. Bonito esse toque, hein, tia? Marinê Siqueira mais uma vez compareceu e cantou Mais um Galo que Canta. Ari Santos também compareceu e cantou pra ti, que gosta dessa marca, Bugildo Pereira.
2: Vamos embora, senhorinha.
1: É hora, meu galo.
2: Obrigado pelo carinho da audiência, você que nos acompanhou. Estamos de volta na próxima semana com mais um encontro com o Ari Santos.
1: Tudo que você for fazer, sempre Deus em primeiro lugar. Porque Deus é o caminho, a verdade e a vida. Quem tem Deus no coração não tem fronteira. Um abraço do tamanho da nossa amizade. Me queira bem, que não te custa nada. Buenas, buenas, e eu me vou.
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3: 19:05.
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5: A melatonina, conhecida por regular o sono, pode ter um novo papel no futuro do tratamento de dores crônicas, como lombalgia, artrose e fibromialgia. Uma revisão de estudos conduzida pela Universidade de Sydney, com mais de 2 mil participantes, observou que o uso da substância esteve associado à redução da dor e à melhora da qualidade do sono, com resultados comparáveis aos de alguns analgésicos em determinadas situações. Apesar dos achados promissores, os pesquisadores reforçam que a melatonina não substitui os tratamentos tradicionais e ainda não há definição de dose ideal ou mecanismo exato de ação para esse efeito analgésico. A substância pode ser considerada apenas como possível terapia complementar no futuro, especialmente em pacientes que também sofrem com distúrbios do sono, sempre com orientação médica. Eu sou Kleber Salles e volto daqui a pouco com mais informações aqui no seu Repórter Destaque. Continue ligado.
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6: Você sabia que o chimarrão, símbolo tão presente na cultura gaúcha, tem origem indígena? Pois é, o hábito de consumir a erva mate surgiu com os povos guaranis, que já utilizavam a planta em rituais e no dia a dia, muito antes da chegada dos colonizadores. Com o passar do tempo, o chimarrão foi incorporado pelos tropeiros e pelos gaúchos, tornando-se sinônimo de hospitalidade e tradição. Hoje, além de ser um companheiro inseparável nas rodas de conversa, o mate também representa união, respeito e orgulho sulino. É por isso que aqui no Sul dizemos com orgulho: um bom mate nunca se nega. Essa foi mais uma curiosidade do Sul, aqui na programação da Rádio.

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Buenas, amigos e amigas ouvintes da Web Rádio Galdéria. Eu sou Bruno Soares e mais uma vez estou aqui para levar até vocês o programa No Compasso da Galdéria. É mais uma grande satisfação estar com todos vocês aqui, tendo esta oportunidade de levar, né, o melhor da música gaúcha através deste programa, que é feito com a sua participação através do 48 99867 3215, também através do nosso site, de nosso aplicativo. Você pode mandar o seu recado por lá. Lembrando que este programa é gravado todas as semanas, então você deixa o seu recado ali, a gente vai anotando e depois vai atendendo aí nas próximas gravações. E a nossa audiência cada vez se expandindo mais por todo o Brasil, né? Temos aí primordialmente a nossa audiência concentrada nos 3 estados aqui do Sul, mas também nós temos cidades de outros estados sintonizados aqui conosco, né? Como Teresina, no Piauí. Nós temos Dourados, no Mato Grosso do Sul. Pessoal lá de Mato Grosso, Mato Grosso do Sul, sempre ligado, né? Uma audiência grande, né, desses 2 estados lá do centro-oeste do Brasil. Forte abraço a todos, né? Vamos ver quais são as outras cidades. Patos, na Paraíba. Nós temos aí ouvintes que nos escutam lá na Paraíba, né? Nós temos Brasília, Distrito Federal, a capital do Brasil, né? Brasília, nós temos ouvintes também. Temos em Pilar do Sul, São Paulo, né? Nós temos ouvintes. Vamos ver se achamos aqui. Temos bastante no nosso painel, né, de audiência. A gente vai acompanhando em tempo real. Nós temos também em Unaí, Minas Gerais, ouvintes ligados conosco. Vamos ver se temos outras cidades. Nós temos São Paulo, capital, né? E também muita gente sintonizada, né, aqui na nossa programação. Mas primordialmente nós temos aí nos 3 estados aqui do Sul, né? Cidades como Venâncio Aires, no Rio Grande do Sul, Santo Cristo também no Rio Grande do Sul, Rio dos Cedros em Santa Catarina, Pouso Redondo também aqui em Santa Catarina. Temos cidades como Joinville, Jaraguá do Sul, Itapema, Concórdia, Rancho Queimado, Navegantes, Brusque, Palhoça. Todas essas cidades concentradas aqui em Santa Catarina, né? Itapoá, Itajaí, Caçador. Muito obrigado aí, audiência de todos vocês aqui na nossa web rádio. Vamos abrindo o programa de hoje com 3 músicas bem baguais, né? Na primeira, chegando o Grupo Rodeio, Deus Gaúcho. Na sequência, chegando aí o Rodrigo Silva e o Grupo Alapuxa com Queixo Seco. E para finalizar, um som gaúcho aí de todos os tempos com as gauchinhas missioneiras.

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0: 19h21.
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1: Estamos de volta com a programação do Compasso da Gaudéria, né? Aqui pela nossa Web Rádio Gaudéria. E nós temos muita participação, né? Além do WhatsApp, nós temos aí bastante participação, né? Que vem chegando através do mural de recados da nossa rádio aí no site, né? www.radiogaudéria.com.br. E também através do nosso aplicativo, né? Onde você pode fazer seu pedido, deixar o seu recado aqui pra gente, né? Nós vamos então atendendo a todos. Vamos ver aqui o que nós temos. Temos aí muitos recados chegando, né? Vamos acompanhar aqui. Vamos vendo aqui, o nosso site está um pouquinho lento para a gente abrir, né? Mas já está abrindo. Temos aí o ouvinte. É Natan, lá de Nova Alvorada, Mato Grosso do Sul. Está pedindo aí a música do Porca Véia, Recorrendo os Água Pés. Vamos tocar aí neste bloco para o Natan, lá de Nova Alvorada, Mato Grosso do Sul, né? Mato Grosso do Sul, um estado aí que muitos ouvintes estão na nossa sintonia, né? Nós temos também o William Machado, de Santo Antônio, Rio Grande do Sul. Pediu aí a música do José Cláudio Machado, Defumando Ausências. Forte abraço aí, então. William Machado, lá de Santo Antônio, no Rio Grande do Sul. Temos mais pedidos aqui, vamos ver.

o Manuel lá de Guarapuava, no Paraná, pedindo aí a música, o Revoltoso, né? O seu Manuel aí sempre sintonizado aqui conosco. Vamos então atendendo os pedidos nesse segundo bloco. Chegando na primeira, Porca Véia, Recorrendo os Aguapés. Na sequência, José Cláudio Machado, Defumando Ausências. E para finalizar este segundo bloco, Carlinhos Steiner, Revoltoso.

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0: 19h35.
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E vamos dando sequência ao programa No Compasso da Galdéria de hoje, né? Vamos ler aí alguns recados que os nossos ouvintes estão deixando, né? No nosso mural, lá no site www.radiogalderia.com.br. Temos o ouvinte Edgar José Toldo, lá de Xanxerê, está deixando um recado. Quero aproveitar o momento para parabenizar esta Rádio Galdéria de Palhoça. Vocês têm uma programação muito especial que nos alegra 24 horas por dia. Sou cirurgião dentista, formado em Florianópolis em 1979 e adoro música gaúcha. Então, forte abraço aí ao Edgar José Toldo, que nos escuta lá na cidade de Xanxerê, possivelmente em seu consultório, né, trabalhando, também em sua casa, né? Então, um abraço aí ao Edgar José Toldo e a toda a sua família. O Arno Murara, Tio Mura, é mais conhecido como Tio Mura, né? Lá de Rio do Sul, Santa Catarina. Estou ligado o dia todo e todos os dias. Sou fã da música gaúcha, parabéns. Então, agradecemos aí pela mensagem do nosso ouvinte Arno, Tio Mura, lá de Rio do Sul, né? Santa Catarina. Temos também o Edson, lá de Rondonópolis, Mato Grosso, né? Mato Grosso, Mato Grosso do Sul, sempre aí, muita audiência, né, vindo de lá. Então ele pede um chasque para Rondonópolis, no Mato Grosso. Estão sempre acompanhando a programação da Rádio Galdéria. Parabéns, um abraço. Nós também retribuímos um abraço aí ao nosso ouvinte Edson, lá de Rondonópolis, Mato Grosso. Vamos então trazendo o terceiro bloco de músicas aqui no nosso programa. Na primeira, Os Serranos, com aí as músicas Nego Marcolino e Vaneirão Gaúcho. Na sequência, o Gildo de Freitas, Gostei Lá do Paraná. E para finalizar o terceiro bloco, uma homenagem aí ao estado do Mato Grosso com os Tropeiritos, Bailando no Mato Grosso.

0: 19h49.
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3: Estamos chegando ao final de mais um programa no compasso da Gaudéria, aqui pela nossa web Rádio Gaudéria. Eu, Bruno Soares, quero agradecer mais uma vez a todos vocês que estiveram aqui nessa última hora prestigiando este programa, né, que é feito com muito carinho todas as semanas para todos vocês. E quero te convidar a permanecer aqui na nossa programação, que com certeza aí você vai gostar também de acompanhar, né? Com muita música, muita informação, muita cultura gaúcha. Temos programas variados aqui na nossa web rádio. Nosso WhatsApp 48 998 67 3215 está à disposição. Lembrando que os nossos programas, todos os programas da rádio são gravados, né? São gravados aqui na própria web rádio, e outros programas são enviados pelos nossos valorosos colaboradores, né? Que se dedicam aí, que se empenham a fazer os seus programas e enviam certinho toda semana aqui pra gente, e a gente coloca na programação para que os nossos ouvintes prestigiem também. Então contamos com a compreensão aí dos nossos ouvintes, mas na medida do possível a gente está atendendo a todos e mandando aí os abraços, né, prestigiando aí você que está sempre na nossa companhia, né? E antes da gente encerrar, a gente vai ler aqui, mais algumas mensagens. Nós temos aqui o Jonathan Feliciano, que nos escuta lá na cidade de Vitor Meireles, aqui em Santa Catarina. Está pedindo aí para mandar uma música bem campeira para os amigos Marcelo e Jean, que eles estão construindo aí um galpão crioulo na cidade de Vitor Meireles, Santa Catarina. Forte abraço aí ao Jonathan, ao Marcelo e ao Jean, que estão na nossa escuta, né? O Clevison Frares, de Catanduvas, Santa Catarina, está mandando mensagem. Bom dia, amigo. Baita programa este seu. Estamos mateando, escutando vocês. Grande abraço, bastante frio na capital do chimarrão. Que Deus abençoe vocês aí e continue sempre levando a tradição por diante, né? Então, o nosso amigo Clevison, quando mandou aí essa mensagem, né? Estava bastante frio, né? No momento que ele mandou essa mensagem pra gente. Então, agradecemos aí a companhia do Clevison, toda a sua família lá na cidade de Catanduvas, aqui em Santa Catarina. E o Gilmar Duval sempre deixando aí um chasque pra gente, né? Buenas, gauchada amiga, mas que tal xiruzada? Estamos de garrão fincado, palanqueado, aqui no meu rancho em Camaquã, Rio Grande do Sul. Tá pedindo aí para rodar uma marca, né? Vamos então atender aí o Gilmar Duval, né? Mandar um abraço a ele e a toda a sua família que nos escutam lá na cidade de Camaquã, no Rio Grande do Sul. Vamos então encerrando o programa de hoje, trazendo as três últimas músicas. Chegando Adelar Bertucci, Flor de Bugio. Na sequência, a música Temporal com Bruno Chagas e o Rui Ávila. E para finalizar este programa de hoje, chegando aí o Grupo Agradão. Eles que entraram em contato conosco e mandaram a sua música, né? O lançamento Pedreiro de Bailão. Vamos prestigiar então aí mais um conjunto gaúcho que está mandando aí um lançamento pra gente, né? O Grupo Agradão, Pedreiro de Bailão. Forte abraço a todos vocês e até a nossa próxima oportunidade.

0: 20h04.
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2: Aproximadamente 70% da população mundial utiliza papel higiênico, enquanto cerca de 4 bilhões de pessoas ainda não fazem uso do produto, segundo estimativas citadas em estudos internacionais. As diferenças estão ligadas a fatores como acesso a saneamento básico, custo, disponibilidade de recursos naturais e também hábitos culturais. Em várias regiões da Ásia e da África, por exemplo, é mais comum o uso de água para higiene pessoal, enquanto países da Europa e da América do Norte têm maior consumo de papel higiênico. Dados também indicam grandes variações de uso entre países, refletindo diferenças de infraestrutura, renda e costumes ao redor do mundo. Eu sou Kleber Salles e este foi o nosso Repórter Destaque desta segunda-feira. Grande abraço para você e até a próxima edição.
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3: No sul do Brasil, o rodeio é mais que um evento esportivo. É uma celebração da cultura gaúcha. Os rodeios surgiram como uma forma de reunir peões para mostrar suas habilidades campeiras, como a doma de cavalos, a laçada e a gineteada. Com o passar dos anos, tornaram-se grandes festas que reúnem milhares de pessoas em torno da música, da dança e da culinária típica. É no rodeio que o gaúcho exibe sua pilcha, dança seu fandango e cultiva a tradição. Essa foi mais uma curiosidade do Sul, aqui na Rádio Gaudéria.
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6: Meus nobres e prestigiados ouvintes gauchada do Brasil, senhoras e senhores, sejam bem-vindos ao nosso programa. Sua companhia é um presente para mim, pois estou chegando aqui com o mesmo entusiasmo de sempre para buscar uma maior aproximação com todos que apreciam a cultura gaúcha, que apreciam um programa com múltiplas facetas como é o nosso, e também buscando aproximar-me mais ainda com vocês, que gostam dos serranos. Esta é uma emissora amiga com a qual ostentamos uma construtiva parceria para chegar à importantíssima audiência de vocês. Muito obrigado por estarem ligados a nos prestigiar. Hoje vou falar de algo que certamente interessará a todas as pessoas que estiverem na escuta. Será sobre a importância da amizade em nossas vidas. Depois trarei versos do poeta Décio Luiz Basso, lá da boa terra de Pejuçara, Rio Grande do Sul, na poesia cujo título é Matungo de Campanha. Vou repassar nesta edição a receita de um bom prato, será um prato muito consumido pelos tropeiros do sul do Brasil, nos tempos de antigamente, por óbvio. É a paçoca de charque. Valer-me-ei dos ensinamentos e da receita constante no livro do radialista Altair Ófimo de Souza, radialista lá de Lagoa Vermelha, cujo livro, sem cambalacho nem frescura, isso é o Rio Grande, tchê, muito tem me ajudado aqui na seleção de assuntos, mormente muito campeiros. Essas tiradas gaúchas, algumas receitas de boias campeiras, todas elas eu tenho buscado no livro desse grande amigo e grande radialista de Lagoa Vermelha, a quem eu mando um abraço mais uma vez. Meu amigo Ganso e eu iremos rodar boas músicas do nosso repertório a todos vocês que nos prestigiam. E como faixa especial, vou trazer a obra Minha Loucura de Amor, de Valéria Leão de Moraes, de Aparecida de Fátima Leão e de Stanislau Alex Torricelli, a música Minha Loucura de Amor. E no momento nobre estarei entrevistando o talentoso acordeonista, cujo nome artístico é Mosquito, o qual faz parte do grupo musical que atua no programa do Ratinho. 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
6: Agora, boa música do programa Quem Nos Acompanha. Primeiramente, rodaremos Lida de Costeiro e Gineteando um Chamamé em gravações ao vivo, extraídas do nosso DVD Jeito de Galpão. E depois, a valsa Canarinho. Vai lá, Ganso!

0: Ouvimos Lida de Costeiro e Ginetia num Chamamé. E em seguida, de minha autoria e do João Alberto Preto, a valsa Canarinho. Um pequeno intervalo e logo estaremos com vocês, dando sequência a essa edição. Permaneçam conosco, é mesmo honroso tê-los em nossa audiência. Até já, meus ouvintes.
1: Vinte horas e 21 minutos.
2: No sul do Brasil, uma das lendas mais contadas é a do Negrinho do Pastoreio. Diz a história que um pequeno escravizado, castigado injustamente por seu patrão, foi deixado no campo sob a guarda do pastoreio de cavalos. Após perder um dos animais, foi cruelmente castigado e abandonado em um formigueiro. Mas, segundo a lenda, Nossa Senhora apareceu e o acolheu, transformando o Negrinho em um protetor dos campos e dos animais perdidos. Até hoje, muitos gaúchos acendem velas ou fazem preces a ele quando perdem algo importante. Uma lenda que mistura fé, cultura e tradição, passando de geração em geração. Essa foi mais uma curiosidade do Sul, aqui na Rádio Gaudéria.
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0: De volta à agradável companhia de todos vocês, queridos ouvintes, com o programa Encontro com os Serranos. 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
0: 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Aqui no Encontro com os Serranos, o texto A Importância da Amizade. Estudo publicado por uma universidade de Los Angeles, nos Estados Unidos, indica que a amizade é algo muito especial. Os amigos nos ajudam a preencher as lacunas emocionais e nos ajudam a lembrar que eles constituem um abrigo no meio do mundo real, cheio de tempestades e obstáculos. Após mais de 50 anos de pesquisa, concluiu-se que existem substâncias químicas produzidas pelo cérebro que ajudam a criar laços de amizade. Quando o hormônio da ocitocina é liberado como parte da reação do estresse, os amigos sentem a necessidade de se

agrupar. E quando os amigos se reúnem, é produzida uma quantidade ainda maior de ocitocina, endorfinas, dopamina e fenilalanina, que reduzem o estresse mais agudo e, ao contrário, causam sensações prazerosas e divertidas. Ter amigos nos ajuda não apenas a viver mais, mas também a viver melhor. O estudo indica que, quanto mais amigos tivermos, maior a probabilidade de envelhecermos sem problemas físicos e com boa saúde. Conclui que a amizade é uma excelente fonte de alegria, força, saúde e bem-estar. Viva os amigos! Agora, vamos trazer mais música e, por oportuno, rodaremos, meu amigo Ganso e eu, Amizade de Gaiteiro.

0: rodamos para vocês, de minha autoria, Edson Dutra e de João Pantaleão Leite, Amizade de Gaiteiro. E depois do Ailton Missioneiro, na interpretação dos Serranos, a vaneira Eu, a Cordiona e o Mate. Um pequeno intervalo e a sequência do programa para vocês em seguida.
1: 20h32.
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0: Regressando com o nosso encontro, a agradabilíssima companhia dos nossos fãs e amigos, por essa que é a sua rádio favorita, sua rádio do coração. 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
0: Meus ouvintes, aqui no Encontro com os Serranos, agora a poesia Matungo de Campanha, escrita pelo poeta Décio Luiz Basso, de Pejuçara. O violão é de Marcelo Caminha, assíduo apoiador de nosso programa, grande violonista e grande artista do nosso Rio Grande do Sul. Maltratado, magro e sujo, não tem procedência nem raça. Mostrando força nas patas, é um matungo da campanha. Um puxador de carroças, que pena desses cavalos. De coxo, resto de milho, nem conhece a tal de alfafa. Muita luta no seu dia, de olhar até da pena. Desde potro traz as marcas das chilenas, sem ter tempo para reclamar. Seu lazer é carretear, passa a semana na rua, nas costelas, muita pua. Como é triste seu andar. Papelão, mudança, sucata, o patrão vai carregando. Onde passa quase tudo e a carroça vai enchendo. O dono tranquilo assobiando e o matungo não se entrega. Seu banquete, quando em casa, é procurar pelas macegas. Nos domingos se perfilam, quanta paciência na hora da largada. É no grito da pionada que a indiada abre cancha. Os matungos se afirmam lá nas caixas, nos trilhos a campo afora, ainda passam as horas no chão batido das invernadas. Carreiradas com esses matungos são tradição na campanha, que o tempo jamais apaga no fundão de alguma estância. Qualquer canto da querência tem risadas e gritarias, as tardes são de alegrias, quem perder não dá importância. Coitados destes cavalos, não nasceram para corredor, mas de inigualáveis valores. Na campanha são soldados, no lombo vão carregando essa sina de matungo, as ferraduras vão rangendo nas patas desses coitados. Nos finais das jornadas, ninguém agradece seu esforço. O patrão com dinheiro no bolso vai sentar em mesa farta, e os matungos entristecidos de cara, de rédeas soltas no chão, vão em busca do seu pão catando folhas de taquara. Matungo, tu, abandonado, nascido livre junto à natureza, vivendo nesse estado de pobreza, com o lombo riscado pelos laçaços, são lentos os seus passos, troteando entre serras e ladeiras, para comer nunca tem hora, só sente o cheiro dos pastos. E agora, eu chamo a atenção dos ouvintes para a última estrofe. Por que tu não deixas essa vida de puxador de carroça? Faça valer tua força, pateie, arrebenta essas maneias, saia dessa rotina, solte um relincho de liberdade, não volte mais para a cidade e a campo fora se bandeie. Quantos de nós vimos, presenciamos tantos animais serem exigidos até exaustão, puxando carroças carregadas pelas cidades, sendo muitas vezes maltratados por carroceiros sem escrúpulos, mas também vimos muitos animais servirem a bravos trabalhadores, pobres homens das periferias, que tinham na atividade de papeleiros e catadores de lixo, ou mesmo fazedores de carreto, com resíduos de construções e outras cargas. Ainda bem que aqui na nossa Porto Alegre, há tempos foram proibidas as circulações de carroças e os matungos ficaram livres, e quanto aos homens, devem ter buscado outras atividades, pois trabalho sempre tem para quem deseja trabalhar, se manter e prosperar. Pensemos nisso, meus queridos ouvintes. Vamos trazer agora mais músicas para vocês. Rodaremos o Chamamé Estampa do Rio Grande, composta por Paulo Garcia. Em seguida, a faixa especial Minha Loucura de Amor, interpretada por Fátima Leão
1: composição de Valéria Leão de Moraes, Aparecida de Fátima Leão e Stanislau Alex Torricelli. Vai lá, Ganso!

0: Rodamos para vocês com os Serranos, Estampa do Rio Grande. Depois, como faixa especial, com a Fátima Leão, Minha Loucura de Amor. Pequeno intervalo e logo seguiremos com o programa. Permaneçam conosco, é uma honra tê-los na audiência.
1: Horas e 50 minutos.
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1: De volta com o nosso encontro sob o prestígio da companhia de todos os nossos queridos ouvintes. 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
1: Meus ouvintes, trago-lhes agora a receita da paçoca de charque. Quem quiser anotar aí, que pegue uma caneta e um papel, ou então ligue o seu celular para gravar. A paçoca de charque foi, nos tempos de tropeadas, uma das principais refeições que os tropeiros preparavam antes de fazer suas viagens. Prato esse considerado pela maioria dos tropeiros como indispensável para ser saboreado junto a um café de chaleira, até mesmo em virtude das dificuldades às vezes encontradas pelos mesmos em preparar as refeições nas suas tropeadas, é que alguns dos cardápios já eram levados prontos de casa, como a nossa paçoca de charque, que além de prática para conduzi-la, era de uma grande substância, diz ele aqui. Como prepará-la? De preferência, escolhe esse charque de carne magra. Corta-se em fatias de 3 dedos de largura. Coloca-se cozinhar de 20 a 30 minutos. Quando o mesmo estiver cozido, coloca-se em um lugar apropriado para escorrer a água até enxugar. Após, você coloca o charque em um pilão e com a mão de pilão, soca-se até virar em forma de uma pasta. Na sequência, desfia-se bem fino, retirando as pelancas e os nervos. Após todo desfiado, coloca-se de volta na panela e coloca-se banha na razão de 300 gramas por quilo de charque. Tempero verde à vontade, mexendo para misturá-lo junto ao calor do fogo, até sumir a banha junto ao charque. Vou repetir isso aqui, ó. Após todo desfiado, coloca-se de volta na panela e coloca-se banha, a razão de 300 gramas por quilo de carne. Tempero verde à vontade, mexendo para misturá-lo junto ao calor do fogo, até sumir a banha junto ao charque. Se mistura farinha de mandioca bem torrada, até mesmo para que o cardápio tenha mais durabilidade, para que o mesmo não perca o sabor e para que o tropeiro possa dispor desse alimento quando não tem muito tempo para preparar sua refeição. Quem nunca comeu, ao comer, certamente vai gostar desse alimento, que fazia parte da boia do gaúcho nas tropiadas. Muitas vezes eu comi paçoca de charque na fazenda do meu avô materno, de saudosa memória, seu Leopoldo Becker, a minha querida avó, Ida Tite Bobecker, fazia paçoca de charque e nós comíamos à vontade. É mesmo uma comida de sustância, como ele diz aí, como se fala lá na campanha. Agora, mais música a vocês que estão aí ligaditos conosco. É a vez de rodarmos o vaneirão Alegria do Roberto. Um solo instrumental de minha autoria, Edson Dutra. Música regravada recentemente em nosso segundo DVD instrumental chamado Os Serranos nos Galpões das Estâncias, tendo a atuação dos meus queridos colegas dos Serranos e também como convidados especiais, a grande acordeonista Marinê Siqueira e o violonista Celso Brás. E, encerrando este bloco, rodaremos Mais Andanças, obra de minha autoria, Edson Dutra. Vai lá, Ganso!

Rodamos para vocês Alegria do Roberto, solo instrumental de minha autoria. E também de minha autoria, Edson Dutra, Mais Andanças. Breve intervalo e logo a sequência do programa, já adentrando ao momento nobre. Estarei entrevistando ao talentoso acordeonista, cujo nome artístico é Mosquito, o qual faz parte do grupo musical que atua no programa do Ratinho. Até já, meus ouvintes.